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0: Bom dia, são 2 horas.
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0: Bom dia, são 3 horas.
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0: Bom dia, são 4 horas.
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0: Bom dia, são 5 horas.
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Bom dia, são 6 horas. 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
1: Bom dia, são 8 horas.
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0: Vila Franca das Naves prepara-se para receber entre 11 e 13 de setembro a 10ª edição do Festival de Folclore das Vindimas, um evento que celebra as tradições, a cultura popular, os vinhos e os produtos endógenos da região, como disse à rádio Daniel Joana, presidente de Câmara de Trancoso.
1: O Festival de Folclore e das Vindimas marca também aquilo que é o caráter de Trancoso enquanto concelho produtor de vinho. À primeira vista, Trancoso, o nome Trancoso não é diretamente associado à produção vitivinícola, o que não corresponde à realidade. Uma grande parte do concelho de Trancoso produz vinhos de ótima qualidade, que estão inseridos na região vitivinícola da Beira Interior, que têm como centro agregador Vila Franca das Naves, que tem uma adega cooperativa, a adega cooperativa Beira Serra, que é uma adega, acima de tudo, intermunicipal, pois em toda a sua história foi uma adega que agregou produtores vitivinícolas, quer do Concelho de Trancoso, quer do Concelho de Pinhel, quer alguns e até de algumas freguesias do Concelho da Guarda. E, portanto, o setor vitivinícola, que depois está muito associado, nomeadamente e particularmente neste período do ano, também a uma série de tradições folclóricas, e daí também a associação entre as vindimas e o folclore, merecem ter a sua visibilidade no Concelho de Trancoso, no âmbito regional, e é com muito gosto que o município de Trancoso se associa ao rancho folclórico de Vila Franca das Naves, à Junta de Freguesia de Vila Franca das Naves e Feital e à Adega Cooperativa Beira Serra para promover mais este Festival do Folclore e das Vindimas.
0: Organizado no espaço da Cooperativa Beira Serra, o festival apresenta ao longo de 3 dias um programa diversificado que junta folclore, música, gastronomia, vinho e animação, procurando valorizar a identidade e as tradições locais.
1: Este ano o festival regressa ao seu berço, ao espaço da Adega Cooperativa Beira Serra, também porque decorrem obras de grande envergadura no largo do mercado de Vila Franca das Naves, onde ocorreram as edições

0: anteriores e, portanto, também por esse imperativo. Mas, por outro lado, aproveitando também aqui uma oportunidade de reaproximação ao setor do vinho, da sua produção e dos seus produtores, vai decorrer no local onde se fabricam alguns dos melhores vinhos da Beira Interior, alguns dos melhores espumantes também da Beira Interior, e nós queremos aproveitar essa oportunidade para os dar a conhecer e para os valorizar.
1: Este evento é promovido pelo município de Trancoso em parceria com entidades locais.
0: A autarquia tem o papel de co-organizador, juntamente com as outras três entidades referidas, de investidor também, do principal investidor neste evento, e também de dinamizador de uma atividade que é uma atividade económica e cultural em simultâneo e que tem um grande impacto nas dinâmicas e na economia do concelho. Como digo, esta iniciativa traz capitalidade à Vila Franca das Naves no que refere à produção vitivinícola. Vila Franca das Naves é provavelmente a freguesia do concelho de Trancoso com uma localização geográfica mais favorável, porque é uma plataforma de interseção entre vários concelhos, o que lhe dá uma grande centralidade, uma centralidade que também é acentuada pela sua estação de caminhos de ferro da linha da Beira Alta, que serve também vários concelhos do norte do Distrito da Guarda, mas também essa centralidade de produção vitivinícola. E quando há um evento de grande dimensão, com uma boa qualidade de produtos, boa qualidade cultural também, e acima de tudo também, que tem sido uma aposta do município de Trancoso, com uma grande preocupação científica e técnica que se alia à produção agrícola, Vila Franca das Naves tem um impacto muito grande em termos dessa afirmação de centralidade e de capitalidade, atraindo pessoas não só ligadas ao setor vitivinícola, que poderão alargar os horizontes em Vila Franca das Naves, mas também depois as pessoas que procuram um programa mais cultural, mais recreativo, associado ao folclore também, e que podem vivenciar as duas experiências em simultâneo em Vila Franca das Naves.
1: A programação arranca sexta-feira, dia 11, estende-se ao longo do fim de semana com animação musical, mas também com feira à moda antiga, tasquinhas, exposições, vinhos, folclore e animação, num certame que pretende reforçar a valorização do património cultural e dos produtos endógenos do concelho de Trancoso. Na colheita de sangue que aconteceu a 7 de setembro na Escola Superior de Educação, Comunicação e Desporto da Universidade Politécnica da Guarda, inscreveram-se 54 doadores e efetuaram dádiva os mesmos 54 voluntários. A próxima colheita está marcada para 21 de setembro, como habitualmente, é feita por uma equipa de profissionais do IPST e vai decorrer entre as 3 e as 7 da tarde. As reservas de sangue a nível nacional continuam a necessitar de contributo regular de doadores. Cada dádiva pode salvar até 3 vidas, sendo essencial a participação de todos. Se têm entre 18 e 65 anos, é saudável e pesa mais de 50 quilos, pode ser um herói da vida real. Ainda na saúde, a Linha Nacional de Prevenção do Suicídio recebeu cerca de 25.600 chamadas no primeiro ano de atividade, das quais quase 700 correspondiam a situações de risco iminente de suicídio. Os dados foram avançados à Agência Lusa pelo coordenador clínico do serviço. As mulheres e os jovens entre os 18 e os 29 foram quem mais procurou a linha 1411, que entrou em funcionamento a 10 de setembro do ano passado, a data em que se assinala o Dia Mundial da Prevenção do Suicídio. Entre os motivos identificados nas chamadas estão, sobretudo, a sintomatologia relacionada com ansiedade e depressão, mas também a ideação suicida e conflitos relacionais e familiares. Há ainda pessoas que ligam porque estão preocupadas com um amigo ou familiar que podem estar em sofrimento para saber como podem ajudar. A linha, coordenada pelos serviços partilhados do Ministério da Saúde, registou um primeiro pico em novembro e dezembro, com especial incidência na época do Natal, e outro de maior dimensão durante julho e agosto. O coordenador reforçou ainda que pedir ajuda não deve ser visto como um sinal de fraqueza, sublinhou que as crises suicidárias, em regra, são limitadas no tempo, pelo que existe margem para intervenção e prevenção. No balanço deste primeiro ano, deixou ainda um agradecimento aos profissionais que permitiram que a linha respondesse eficazmente a pessoas

que procuraram ajuda desta forma. Agosto foi o mês mais quente já registado no mundo, num ano em que a Europa Ocidental viveu também o verão mais quente. Revelaram dados divulgados hoje pelo Serviço Europeu Copérnicos. As temperaturas globais foram novamente empurradas para mais 1,5 centígrados acima dos níveis pré-industriais. A temperatura média global mais elevada pertencia a julho de 2023, com 16,95 graus centígrados, que agora foi superada durante este mês de agosto. Mas agosto fica também marcado por outras características. O IPMA diz-nos que o mês de agosto foi dos mais chuvosos em quase 100 anos. Dados mostram ainda que a precipitação registada foi 2,5 vezes superior ao valor normal. De acordo com dados publicados nas redes sociais, em Portugal continental, a precipitação registada em agosto foi 2,5 vezes superior ao valor normal e, segundo a análise, a temperatura máxima registada foi de 43,5 graus no Pinhão, pouco depois do meio do mês, no dia 18 de agosto. Foi o quinto mês de agosto mais chuvoso desde 1931, diz também o IPMA.

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1: Bom dia, são 9 horas. 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

Sagitário. Sagitário está com o mundo, portanto, a nível profissional, pode colher bons frutos do seu trabalho. Bem merece. O número da sorte é o 21. Quanto a peixe, está com a rainha de hoje, que significa que pode alcançar metas importantes na sua vida. Que bom! E o número da sorte é o 7. E balança, está com o valete de espadas, que indica a possibilidade de receber uma proposta de trabalho boa. E o número da sorte é o 7. Capricórnio está com o 5 de copas, que diz que deve ter esperanças, portanto não desanime, que a sorte virá, boa sorte, claro está, e o número da sorte é o 41. Escorpião com o 4 de ouros, que aconselha a pôr em marcha os seus projetos. Os projetos é para fazer, não é? Assim, idealizar, idealizar, qualquer um idealiza, fazer é que tem que ser, não é? O número da sorte é o 4. Carneiro está com 9 de paus, que lhe diz para ter força e superar todos os momentos difíceis. Acredita em si que vai conseguir. O número da sorte é o 31. Aquário com 8 de espadas, que significa que alguém pode estar a ser injusto consigo. Anime-se, tudo se vai resolver. O número da sorte é o 23. Virgem com 7 de paus, que alerta para uma possível discussão. Tenha calma. Quando um não quer, dois não discutem. Isto é a própria verdade. Portanto, o número da sorte é o 29. Já caranguejo está com a morte, que aconselha a libertar-se daquilo que está a mais da sua vida. O que passou, já passou. O que importa é hoje, aqui e agora, está bem? O número da sorte é o 13. Touro está com o valete de copas, que lhe diz para ser mais dedicado aos seus amigos. Eles gostam muito de si. O número da sorte é o 47. Agora, Leão está com a estrela, que indica uma proteção especial. Que coisa boa, a estrela é muito bom. E o número da sorte é o 17.

7. E agora, gêmeos, a G e a C que me está a ver, estamos com o 7 de copas, que diz para estar atento aos sinais do universo. É isso mesmo, temos que estar atentos hoje. O número da sorte é o 43. 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
6: Bom dia, são 10 horas.
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0: Bom dia, são 11 horas.
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1: Boa tarde, são 12 horas.
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0: Olá a todos, bem-vindos a mais um bloco informativo na Rádio Elmo. O 10º Festival de Folclore das Vindimas vai decorrer no fim de semana em Vila Franca das Naves. Agosto foi o mês mais quente já registado no mundo. Estes são alguns dos temas que trago com mais pormenores no bloco informativo que vai para o ar logo depois dos compromissos comerciais. Até já.
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0: Vila Franca das Naves prepara-se para receber entre 11 e 13 de setembro a 10ª edição do Festival de Folclore das Vindimas, um evento que celebra as tradições, a cultura popular, os vinhos e os produtos endógenos da região, como disse à rádio Daniel Joana, presidente de Câmara de Trancoso.
1: O Festival de Folclore e das Vindimas marca também aquilo que é o caráter de Trancoso enquanto concelho produtor de vinho. À primeira vista, Trancoso, o nome Trancoso não é de

0: O setor vitivinícola, que depois está muito associado, nomeadamente e particularmente neste período do ano, também a uma série de tradições folclóricas, e daí também a associação entre as vindimas e o folclore, merecem ter a sua visibilidade no Concelho de Trancoso, no âmbito regional, e é com muito gosto que o município de Trancoso se associa ao Rancho Folclórico de Vila Franca das Naves, à Junta de Freguesia de Vila Franca das Naves e Feital e à Adega Cooperativa Beira Serra para promover mais este Festival do Folclore e das Vindimas.
1: Organizado no espaço da Cooperativa Beira Serra, o festival apresenta ao longo de 3 dias um programa diversificado que junta folclore, música, gastronomia, vinho e animação, procurando valorizar a identidade e as tradições locais.
0: Este ano o festival regressa ao seu berço, ao espaço da Adega Cooperativa Beira Serra, também porque decorrem obras de grande envergadura no Largo do Mercado de Vila Franca das Naves, onde ocorreram as edições anteriores, e portanto também por esse imperativo, mas por outro lado, aproveitando também aqui uma oportunidade de reaproximação ao setor do vinho, da sua produção e dos seus produtores, vai decorrer no local onde se fabricam alguns dos melhores vinhos da Beira Interior, alguns dos melhores espumantes também da Beira Interior, e nós queremos aproveitar essa oportunidade para os dar a conhecer e para os valorizar.
1: Este evento é promovido pelo município de Trancoso em parceria com entidades locais.
0: A autarquia tem um papel de co-organizador, juntamente com as outras três entidades referidas, de investidor também, do principal investidor neste evento, e também de dinamizador de uma atividade que é uma atividade económica e cultural em simultâneo e que tem um grande impacto nas dinâmicas e na economia do concelho. Como digo, esta iniciativa traz capitalidade à Vila Franca das Naves no que refere à produção vitivinícola. A Vila Franca das Naves é provavelmente a freguesia do concelho de Trancoso com uma localização geográfica mais favorável, porque é uma plataforma de interseção entre vários concelhos. O que lhe dá uma grande centralidade, uma centralidade que também é acentuada pela sua estação de caminhos de ferro da linha da Beira Alta, que serve também vários concelhos do norte do Distrito da Guarda, mas também essa centralidade de produção vitivinícola. E quando há um evento de grande dimensão, com uma boa qualidade de produtos, boa qualidade cultural também, e acima de tudo também, que tem sido uma aposta do município de Trancoso, com uma grande preocupação científica e técnica que se alia à produção agrícola, Vila Franca das Naves tem um impacto muito grande em termos dessa afirmação de centralidade e de capitalidade, atraindo pessoas não só ligadas ao setor vitivinícola, que poderão alargar os horizontes em Vila Franca das Naves, mas também depois as pessoas que procuram um programa mais cultural, mais recreativo, associado ao folclore também, e que podem vivenciar as duas experiências em simultâneo em Vila Franca das Naves.
1: A programação arranca sexta-feira, dia 11, estende-se ao longo do fim de semana com animação musical, mas também com feira à moda antiga, tasquinhas, exposições, vinhos, folclore e animação, num certame que pretende reforçar a valorização do património cultural e dos produtos endógenos do concelho de Trancoso. Na colheita de sangue que aconteceu a 7 de setembro na Escola Superior de Educação, Comunicação e Desporto da Universidade Politécnica da Guarda, inscreveram-se 54 doadores e efetuaram dádiva os mesmos 54 voluntários. A próxima colheita está marcada para 21 de setembro, como habitualmente é feita por uma equipa de profissionais do IPST e vai decorrer entre as 3 e as 7 da tarde. As reservas de sangue a nível nacional continuam a necessitar de contributo regular de doadores. Cada dádiva pode salvar até 3 vidas, sendo essencial a participação de todos. Se têm entre 18 e 65 anos, é saudável e pesa mais de 50 quilos, pode ser um herói da vida real. Ainda na saúde, a Linha Nacional de Prevenção do Suicídio recebeu cerca de 25.600 chamadas no primeiro ano de atividade, das quais quase 700 correspondiam a situações de risco iminente de suicídio. Os dados foram avançados à Agência Lusa pelo coordenador clínico do serviço. As mulheres e os jovens entre os 18 e os 29 foram quem mais procurou a linha

0: 14-11, que entrou em funcionamento a 10 de setembro do ano passado, a data em que se assinala o Dia Mundial da Prevenção do Suicídio. Entre os motivos identificados nas chamadas estão, sobretudo, a sintomatologia relacionada com ansiedade e depressão, mas também a ideação suicida e conflitos relacionais e familiares. Há ainda pessoas que ligam porque estão preocupadas com um amigo ou familiar que podem estar em sofrimento para saber como podem ajudar. A linha coordenada pelos serviços partilhados do Ministério da Saúde registou um primeiro pico em novembro e dezembro, com especial incidência na época do Natal, e outro de maior dimensão durante julho e agosto. O coordenador reforçou ainda que pedir ajuda não deve ser visto como um sinal de fraqueza, sublinhou que as crises suicidárias em regra são limitadas no tempo, pelo que existe margem para intervenção e prevenção. No balanço deste primeiro ano, deixou ainda um agradecimento aos profissionais que permitiram que a linha respondesse eficazmente a pessoas que procuraram ajuda desta forma. Agosto foi o mês mais quente já registado no mundo, num ano em que a Europa, o Ocidental, viveu também o verão mais quente. Revelaram dados divulgados hoje pelo Serviço Europeu Copérnicos. As temperaturas globais foram novamente empurradas para mais 1,5 grau centígrados, acima dos níveis pré-industriais. A temperatura média global mais elevada pertencia a julho de 2023, com 16,95 graus centígrados, que agora foi superada durante este mês de agosto. Mas agosto fica também marcado por outras características. O IPMA diz-nos que o mês de agosto foi dos mais chuvosos em quase 100 anos. Dados mostram ainda que a precipitação registada foi 2,5 vezes superior ao valor normal. De acordo com dados publicados nas redes sociais, em Portugal continental, a precipitação registada em agosto foi 2,5 vezes superior ao valor normal e, segundo a análise, a temperatura máxima registada foi de 43,5 graus no Pinhão, pouco depois do meio do mês, no dia 18 de agosto. Foi o quinto mês de agosto mais chuvoso desde 1931, diz também o IPMA.
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0: Boa tarde, são 13 horas.
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2: Boa tarde, são 15 horas.
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2: Boa tarde, são 16 horas.
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6: Boa tarde, são 17 horas.
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0: Olá a todos, bem-vindos a mais um bloco informativo na Rádio Elmo. O 10º Festival de Folclore das Vindimas vai decorrer no fim de semana em Vila Franca das Naves. Agosto foi o mês mais quente já registado no mundo. Estes são alguns dos temas que trago com mais pormenores no bloco informativo que vai para o ar logo depois dos compromissos comerciais. Até já.
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0: Vila Franca das Naves prepara-se para receber entre 11 e 13 de setembro a 10ª edição do Festival de Folclore das Vindimas, um evento que celebra as tradições, a cultura popular, os vinhos e os produtos endógenos da região, como disse à rádio Daniel Joana, presidente de Câmara de Trancoso.
1: O Festival de Folclore e das Vindimas marca também aquilo que é o caráter de Trancoso enquanto concelho produtor de vinho. À primeira vista, Trancoso, o nome Trancoso não é diretamente associado à produção vitivinícola, o que não corresponde à realidade. Uma grande parte do concelho de Trancoso produz vinhos de ótima qualidade, que estão inseridos na região vitivinícola da Beira Interior, que têm como centro agregador Vila Franca das Naves, que tem uma adega cooperativa, a adega cooperativa Beira Serra, que é uma adega, acima de tudo, intermunicipal, pois em toda a sua história foi uma adega que agregou produtores vitivinícolas, quer do concelho de Trancoso, quer do concelho de Pinhel, quer alguns e até de algumas freguesias do concelho da Guarda. E, portanto, o setor vitivinícola, que depois está muito associado, nomeadamente e particularmente neste período do ano, também a uma série de tradições folclóricas, e daí também a associação entre as vindimas e o folclore, merecem ter a sua visibilidade no Concelho de Trancoso, no âmbito regional, e é com muito gosto que o município de Trancoso se associa ao rancho folclórico de Vila Franca das Naves, à Junta de Freguesia de Vila Franca das Naves e Feital e à Adega Cooperativa Beira Serra para promover mais este Festival do Folclore e das Vindimas.
0: Organizado no espaço da Cooperativa Beira Serra, o festival apresenta ao longo de 3 dias um programa diversificado que junta folclore, música, gastronomia, vinho e animação, procurando valorizar a identidade e as tradições locais.
1: Este ano o festival regressa ao seu berço, ao espaço da Adega Cooperativa Beira Serra, também porque decorrem obras de grande envergadura no Largo do Mercado de Vila Franca das Naves, onde ocorreram as edições anteriores, e portanto também por esse imperativo, mas por outro lado, aproveitando também aqui uma oportunidade de reaproximação ao setor do vinho, da sua produção e dos seus produtores, vai decorrer no local onde se fabricam alguns dos melhores vinhos da Beira Interior, alguns dos melhores espumantes também da Beira Interior, e nós queremos aproveitar essa oportunidade para os dar a conhecer e para os valorizar.
0: Este evento é promovido pelo município de Trancoso em parceria com entidades locais.
1: A autarquia tem o papel de co-organizador, juntamente com as outras 3 entidades referidas, de investidor também, do principal investidor neste evento, e também de dinamizador de uma atividade que é uma atividade económica e cultural em simultâneo e que tem um grande impacto nas dinâmicas e na economia do concelho. Como digo, esta iniciativa traz capitalidade à Vila Franca das Naves no que refere à produção vitivinícola. A Vila Franca das Naves é provavelmente a freguesia do concelho de Trancoso com uma localização geográfica mais favorável, porque é uma plataforma de interseção entre vários concelhos, o que lhe dá uma grande centralidade, uma centralidade que também é acentuada pela sua estação de caminhos de ferro da linha da Beira Alta, que serve também vários concelhos do norte do Distrito da Guarda, mas também essa centralidade de produção vitivinícola. E quando há um evento de grande dimensão, com uma boa qualidade de produtos, boa qualidade cultural também, e acima de tudo também, que tem sido uma aposta do município de Trancoso, com uma grande preocupação científica e técnica que se alia à produção agrícola, Vila Franca das Naves tem um impacto muito grande em termos dessa afirmação de centralidade e de capitalidade, atraindo pessoas não só ligadas ao setor vitivinícola, que poderão alargar os horizontes em Vila Franca das Naves, mas também depois as pessoas que procuram um programa mais cultural, mais recreativo, associado ao folclore também, e que podem vivenciar as duas experiências em simultâneo em Vila Franca das Naves.
0: A programação arranca

Esta feira dia 11 estende-se ao longo do fim de semana com animação musical, mas também com feira à moda antiga, tasquinhas, exposições, vinhos, folclore e animação, num certame que pretende reforçar a valorização do património cultural e dos produtos endógenos do Conselho de Trancoso. Na colheita de sangue que aconteceu a 7 de setembro na Escola Superior de Educação, Comunicação e Desporto da Universidade Politécnica da Guarda, inscreveram-se 54 doadores e efetuaram dádiva os mesmos 54 voluntários. A próxima colheita está marcada para 21 de setembro, como habitualmente, feita por uma equipa de profissionais do IPST e vai decorrer entre as 3 e as

do serviço. As mulheres e os jovens entre os 18 e os 29 foram quem mais procurou a linha 1411, que entrou em funcionamento a 10 de setembro do ano passado, a data em que se assinala o Dia Mundial da Prevenção do Suicídio. Entre os motivos identificados nas chamadas estão, sobretudo, a sintomatologia relacionada com ansiedade e depressão, mas também a ideação suicida e conflitos relacionais e familiares. Há ainda pessoas que ligam porque estão preocupadas com um amigo ou familiar que podem estar em sofrimento para saber como podem ajudar. A linha, coordenada pelos serviços partilhados do Ministério da Saúde, registou um primeiro pico em novembro e dezembro, com especial incidência na época do Natal, e outro de maior dimensão durante julho e agosto. O coordenador reforçou ainda que pedir ajuda não deve ser visto como um sinal de fraqueza, sublinhou que as crises suicidárias em regra são limitadas no tempo, pelo que existe margem para intervenção e prevenção. No balanço deste primeiro ano, deixou ainda um agradecimento aos profissionais que permitiram que a linha respondesse eficazmente a pessoas que procuraram ajuda desta forma. Agosto foi o mês mais quente já registado no mundo, num ano em que a Europa, o Ocidental, viveu também o verão mais quente. Revelaram dados divulgados hoje pelo Serviço Europeu Copérnicos. As temperaturas globais foram novamente empurradas para mais 1,5 centígrados acima dos níveis pré-industriais. A temperatura média global mais elevada pertencia a julho de 2023, com 16,95 graus centígrados, que agora foi superada durante este mês de agosto. Mas agosto fica também marcado por outras características. O IPMA diz-nos que o mês de agosto foi dos mais chuvosos em quase 100 anos. Dados mostram ainda que a precipitação registada foi 2,5 vezes superior ao valor normal. De acordo com dados publicados nas redes sociais, em Portugal continental, a precipitação registada em agosto foi 2,5 vezes superior ao valor normal e, segundo a análise, a temperatura máxima registada foi de 43,5 graus no Pinhão, pouco depois do meio do mês, no dia 18 de agosto. Foi o quinto mês de agosto mais chuvoso desde 1931, diz também o IPMA.

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0: Boa tarde, são 18 horas.
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0: Boa tarde, são 19 horas.
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0: Boa noite. São 20 horas.
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0: Boa noite. São 21 horas.
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0: Boa noite. São 23 horas.
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Boa noite. Zero horas. 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